0: é 1:15.
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0: São 2:30.
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1: 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São 3 horas da manhã.

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4: É meio-dia.
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6: O Agrupamento Europeu de Coesão Territorial do Rio Minho, que junta os municípios do Alto Minho e da Galiza, tem cerca de 1,6 milhões de euros para contribuir para o desenvolvimento económico e turístico do território transfronteiriço do Rio. A iniciativa está integrada no projeto Visite Rio Minho Plus, cofinanciado pelos fundos europeus, e prevê para a criação de um verdadeiro destino turístico do território a criação de 4 produtos turísticos: gastronomia, natureza, Rio Minho navegável, pontes fortes e património, segundo deu a conhecer. Portanto, durante a apresentação deste projeto, a Comunidade Intermunicipal do Cávado vai assegurar a ligação rodoviária entre Viana do Castelo, Esposende e Porto, na sequência da decisão da Autoaviação do Minho ter terminado o serviço da Expresso que ligava Melgaço a Ponte Lima à cidade de Porto. Numa primeira fase, e até final deste mês, foi criada uma carreira regular com 3 circulações diárias entre Viana do Castelo e o Porto, com passagem em Esposende, mantendo os horários e as paragens e os tarifários atualmente praticados nesta ligação. Cerveira recua no tempo para viver entre 14 e 16 de agosto a Festa da História. Com 2 momentos abertos à participação da comunidade, a edição deste ano assume um caráter especial por reforçar o envolvimento da comunidade cerveirense e por destacar o universo feminino da mitologia nórdica através do subtema dedicado às Valquírias. O Landmania Clube de Portugal realiza de 4 a 6 de setembro, em Viena do Castelo, a 15ª edição do Encontro Ibérico de Land Rover, iniciativa de referência para a comunidade Land Rover da Península Ibérica. Com o apoio da Câmara de Viana, o evento regressa ao Parque de Campismo de Inatel, na Praia do Cabedelo, e conta já com 2.500 participantes inscritos e 980 viaturas, incluindo 100 viaturas vindas de Espanha e mais de 460 crianças, confirmando a forte capacidade mobilizadora do encontro e o sucesso entre as famílias e o impacto turístico e económico da região. Fechou portas a edição 2026 do Caminha Medieval. O balanço é positivo, foram milhares aqueles que, durante estes 5 dias em que Caminha regressou à época medieval, passaram pelo Centro Histórico de Caminha. A animação também foi constante e, acima de tudo, todos aqueles que passaram por Caminha ficaram agradados com a realização que aconteceu durante 5 dias na Vila Caminhense. Em Ponta Barca, o município inaugurou a extensão da área empresarial do Rodo, que compreendeu um investimento na ordem dos 3 milhões de euros, em cerimónia presidida pelo Ministro da Economia e da Coesão Territorial, Manuel Castro Almeida, e com intervenções do Presidente da Câmara de Ponta Barca, Augusto Marinho, e também o Presidente da Comissão de Coordenação da Região Norte, Álvaro Santos.
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2: Prometem a paz no mundo entre a guerra e a política. Mas no fundo, bem no fundo, é só conversa e crítica.
3: Sabes o que é que disseram na última Cimeira Internacional para a Paz no Mundo?
2: Não faço ideia. O que é que foi?
3: Nada. Assinaram todos um acordo histórico, em silêncio, só para garantirem que não começavam ali logo a discutir.
2: Vi nas notícias que os governos estão a gastar bilhões de euros em novos radares super modernos para a defesa.
3: Bilhões? E esses radares conseguem detectar o quê?
2: Olha, pelos vistos tudo. Até parece que conseguem detectar o exato segundo em que o nosso ordenado desaparece da conta bancária.
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19: Ai, senhor doutor, o meu filho engoliu uma moeda.
20: Engoliu? Então, meu menino, diz-me lá que moeda que engoliste.
21: Foi um euro, senhor doutor.
20: Olha, pequeno, está cheio de sorte. Eu, para almoçar, preciso sempre de um mínimo de 20 euros para ficar satisfeito.
21: Senhor doutor,
20: acuda à minha mulher. Acuda à minha mulher, porque está mesmo no fim do tempo. Ah, hoje não pode ser nada. Porque não há vagas e as outras maternidades estão fechadas. Tentem de novo amanhã, ok?
21: Ah, estás a ver, homem. Lembras-te daquela noite há 9 meses, lembras? Eu não me apetecia. Eu disse para a coisa ficar para o dia seguinte. Mas tu foste teimoso. Ai.
20: O quê? A colega tirou 3 metros de intestino a este doente. Mas era só para tirar 3 centímetros, doutora. E agora?
19: Olhe, doutor, não será possível aproveitar o intestino que eu cortei para fazer salsichas? Ai, adoro uma boa salsicha.
22: Doutora, o material para a anestesia acabou.
20: Acabou?
22: Acabou.
20: Mas esta paciente tem que ser operada com a máxima urgência.
22: Oh, doutora, só se dermos com uma marreta na cabeça, doutora.
20: Uma marreta não. Porque o meu cirurgião assistente é do mesmo partido do primeiro-ministro e eles não podem ouvir falar em marretas. Traga-me antes um martelo que chega bem. Colega, desculpa, mas não resisti. A doutora não vai acusar de assédio sexual, pois não?
21: Ah, pois não. Pode continuar a palpação, doutora. Por acaso, este mês, eu ainda não tinha feito o habitual e necessário exame às mamas.
22: O doutor vai me desculpar, mas não lhe posso fornecer outro estetoscópio. Se a ministra soubesse, demitia-me.
20: Muito bem, senhora diretora, mas como eu não posso auscultar diretamente,
0: porque tenho sempre as orelhas muito frias, arranjo-lhe pelo menos um funil. É, mas olhe, tem que ser um funil daqueles voltados ao contrário.
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9: As agências de rating retiraram Portugal do lixo. E a Troika, o nosso papão, como se nota, já não nos papa.
1: Não querias mais nada? Ajoelhou! Vai ter que rezar! Aqui é que fica o serviço de estrangeiros?
3: É sim, faça favor.
1: É para fazer o serviço.
3: Casa de banho, última porta ao fundo.
1: O quê? Para naturalizar aqui este puto tem que ser na casa de banho? Bolas, afinal isto é delicioso.
3: Ah, é para naturalizar o puto? Nome?
1: É mim ser traikes.
3: Como é que isso se escreve?
1: Com capa.
3: Com capa? Não pode ser. Para se naturalizar tem que mudar para um nome português. E em português não há nomes com capa. Natural de?
1: É mim ser americano, ser primo do Pato Donald e do Pateta e do Rat Mickey.
3: Aqui tem, são 100 euros. Agora eu vou ali ao guichê em frente para mudar o nome.
1: Aqui estão os 100 euros.
3: Pronto, leva o carimbo e daqui estão despachados.
21: Faça favor.
1: Ali a sua colega mandou-nos cá porque eu quero naturalizar este puto. Mas eu chamo as troicas com capa. E a sua colega diz que ele tem que arranjar o nome mesmo português.
21: Muito bem, tem o papel.
1: O meu papel é que se é neste país à sombra de bananeira.
21: Eu refiro-me ao papel do requerimento que a minha colega passou.
1: Está aqui, é este.
21: Ah, deixa ver. Muito bem. Ora, o pedido para a mudança de nome custa 100 euros.
1: Aqui estão os 100 euros.
21: Levo ao carimbo e vou ao guichê aqui ao lado para confirmar o novo nome.
3: Faça favor.
1: Eu venho aqui ao guichê do lado para confirmar a mudança do nome deste puto que se naturalizou português.
23: Vim da América para poder viver sem trabalhar num país à beira-mar.
3: Isso é que era bom, não era?
23: Olha, mestre, look. Quero uma pastilha elástica, quer?
3: Não, obrigadinha, meu menino. Ora, qual era o teu nome antes da mudança para português?
23: Troikas.
3: É isso, cá está. A mudança do nome custa 100 euros.
1: Aqui estão os 100 euros.
3: Muito bem. A partir de agora passa a chamar-se Troca Tintas.
1: Troca Tintas? Mas isso é perfeito. Ele assim vai crescer com uma grande pinta.
23: Isso mesmo. Eu quero ser um grande, um big pintarolas.
3: Não querias mais nada?
23: Juro.
3: Juras?
23: Ah, pois juro. Juro e mais juros. Com os juros que me pagam, eu juro que vou viver a grande.
3: Bolas, mas que grande troca tintas.
1: Pronto, pronto. É melhor ficarmos por aqui. Aqui estão os 100 euros.
3: Está carimbado.

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5: Sabes qual é o maior mistério das redes sociais hoje em dia?
6: 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Não sei, diz lá.
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5: 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Então, mas dizem o quê?
6: Avisam logo. Prepare-se para 4 estações do ano entre o pequeno almoço e o almoço ou o jantar.
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3: Avançamos com a agenda cultural para esta edição de terça-feira. Vamos aqui dar conta de algumas das atividades culturais que acontecem na nossa região e que sempre fazemos, vamos dar voltinha pelas exposições. E hoje daria o conselho de visitar a Casa dos Naru de Viana em Viana Castelo, que é o núcleo mológico de arqueólogos que poderá visitar esta exposição que está patente ali, cidade de Viana Castelo. E já agora, dando uma volta pela Praça da República, em pleno centro histórico da cidade de Viana Castelo, encontra o Museu de Trás, no edifício que outrora se Banco de Portugal, e podemos visitar também, entre outra exposição, lá nas Mulheres Mentes. É uma exposição também que está patente a ser visita diariamente. E, por último, vamos ao Parque Ecológico Urbano de Viana do Castelo, Paz de Marés, é a exposição que ali está patente, os objetos do desenvolvimento sustentável da ODS 4 e ODS 12, que ali, portanto, poderá visitar no Parque Ecológico da cidade de Viana do Castelo. São estas as nossas sugestões culturais para esta edição da Agenda Cultural desta terça-feira.
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0: é 1:40.
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10: 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São 14 horas.
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0: pegando você.
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2: Uma salva de palmas, menos é mais!
3: Obrigado, tá, meu compadre? Estamos juntos por esse convite maravilhoso.

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4: São 2 horas e 48 minutos.

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1: São 15 horas.
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5: Aqui por Afif, esta sexta e sábado, que há Movimento Associativo. É uma ação coordenada pela Junta de Freguesia e que envolve as associações de Afif. Um programa diversificado e para todas as idades, acontece esta sexta e sábado. A abertura das tasquinhas está marcada para as 6 da tarde, os triclitraques entram às 9 da noite. Para fazer assim a abertura oficial deste Movimento Associativo de Afif, sexta e sábado, com muita animação. Os Chornas, DJ Ruca e também Filipe Barreiros com os seus fados serão o ponto alto do primeiro dia do Movimento Associativo, esta sexta. A segunda edição do Marzia Festival de Cerveja e do Marisco acontece entre quarta e domingo em Viana do Castelo e durante 5 dias o Parque do Centro Cultural da cidade, em pleno centro histórico, recebe o Festival de Acesso Gratuito, que une a gastronomia, o convívio e a tradição numa organização da Câmara de Viana do Castelo e da OG Associados. O evento decorre diariamente entre o meio-dia e a meia-noite, proporcionando 5 dias dedicados aos sabores do mar, à cultura cervejeira e ao convívio. No recinto vão estar disponíveis diversas referências cervejeiras, bem como uma área de restauração dedicada aos mariscos, complementada por outras opções gastronómicas inspiradas na identidade marítima da cidade, o Marzia Festival da Cerveja do Marisco. A Viana do Castelo, na Porta Mexia Galvão, este sábado acontece a 12ª edição do Festival Música à Sua Porta. É uma organização da orquestra com espírito, com apoio da Câmara de Viana do Castelo. O festival apresenta 2 concertos, convidam o público a descobrir algumas das mais belas páginas do repertório barroco clássico, interpretadas pela orquestra com espírito, que continua a assumir como missão não só a divulgação da música clássica junto do grande público, mas também a valorização e a promoção de jovens instrumentistas vienenses, proporcionando-lhes oportunidades de se apresentarem como solistas ao lado da orquestra que partilharam o palco com músicos de reconhecida qualidade. Em Seixas, esta sexta e sábado, ficam marcados com a realização de mais uma edição do evento Seixas Viver o Rio, um evento que celebra a ligação da freguesia ao Rio, promovendo momentos de convívio, animação e participação da comunidade. São mais que muitas as atividades que vão acontecer em 2 dias de grande convívio na marginal da freguesia de Seixas. O município de Escoura vai promover, entre 29 de agosto e 6 de setembro, a residência cinematográfica Plano Sequência, uma iniciativa dirigida a alunos finalistas e recém-licenciados nas áreas do cinema, audiovisual e comunicação, que pretende assim afirmar-se como um espaço de experimentação, criação e valorização de novos talentos. Cerca de 200 músicos vão estar esta quinta-feira, pelas 21h30, no Centro Cultural da cidade de Viana do Castelo. Estes são provenientes de mais de 7 países para interpretar a Sinfonia 3 Ressurreição, numa iniciativa que tem o apoio da Câmara de Viana do Castelo. Sob a direção do maestro Miguel Sepúlveda, a AMIU e a AMIC, o Coro Polifónico da Lapa, o Coral de Letras da Universidade do Porto, irão juntar-se aos solistas Silvia Sequeira Soprano, Cláudia Ribas Mezzo-Soprano e a mestra búlgara Donka Miteva, será responsável pela preparação do coro. Âncora Folk regressa à caminha entre 31 deste mês e 1 de agosto, a edição comemorativa dos 50 anos do etnográfico de Vila Praia de Âncora. O Festival Internacional de Folclore Âncora Folk, que está de regresso, acontece esta sexta e sábado com uma edição especial integrada nas comemorações dos 50 anos do etnográfico de Vila Praia de Âncora, que é a entidade organizadora. O evento volta assim a reunir grupos nacionais e internacionais, celebrando meio século de dedicação, preservação e divulgação das tradições populares. Assim, de caminha recebe o primeiro concerto e depois será no sábado na Praça da República de Vila Praia de Âncora que o Âncora Folk vai encerrar a edição de 2026. Concluímos aqui este bloco de notícias. 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
9: São 16 horas.
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16: 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São 17 horas.
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18: Viana do Castelo foi o concelho que registrou o maior crescimento das exportações entre os principais exportadores do Norte no primeiro trimestre de 2026. Segundo o relatório Norte Conjuntura da Comissão de Coordenação e Desenvolvimento Regional do Norte, as exportações de bens aumentaram 16% entre janeiro e março, muito acima da média regional de 2,6%. O concelho mantém a sétima posição entre os 20 maiores exportadores da região e confirma uma trajetória de crescimento sustentado em destaque para uma subida de 33,2% registada no mês de março. Enquanto o Norte aumentou as exportações de 2,6%, a nível nacional verificou-se uma quebra de 6,6% face ao mesmo período do ano passado. Vila Nova Cerveira vai criar uma unidade móvel-balcão de inclusão com o objetivo de aproximar os serviços públicos, o apoio social da população. A futura unidade móvel vai percorrer regularmente as 11 freguesias do concelho, assegurando o entendimento de proximidade e facilitando o acesso dos municípios ao serviço municipal e um conjunto alargado de respostas. No final da operação, estima-se que cerca de 1000 pessoas pertencentes a grupos vulneráveis beneficiem diretamente desta resposta, consolidando um novo modelo de intervenção social de proximidade mais acessível, inclusivo e adaptado às especificidades do território. Este domingo às 10 da noite, o Souto da Silva, em Santa Marta de Portuzelo, recebe a 67ª edição do Festival Internacional de Folclore de Santa Marta de Portuzelo, promovido pelo Grupo Folclórico de Santa Marta e considerado o mais antigo festival internacional de folclore que se realiza no nosso país. Finalizamos assim este serviço de notícias. Em menos de uma hora estamos de regresso à antena. No entanto, estas e outras notícias podem ser seguidas em notícias em radioafifense.pt.
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10: São 18 horas.
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12: A Câmara de Viana do Castelo aprovou um conjunto de apoios sociais destinados a apoiar as IPSS e outras instituições de concelho, reconhecendo a promoção da coesão social, que continua a ser uma prioridade fundamental para o território e que esta promoção só é possível através da criação de plataformas de cooperação entre as diversas entidades locais. Às IPSS e demais instituições de concelho que desenvolvem a sua atividade na área da coesão social, desempenham um papel essencial de apoio às diversas problemáticas sociais, são também parceiros fundamentais na construção de soluções. Por isso, em 2026, propõe-se que esta segunda fase de aprovação da celebração dos protocolos no valor de 31.200 euros indica precisamente o documento. A Câmara de Viana do Castelo vai apoiar com 159 mil euros as associações culturais do concelho. A proposta de apoio ao funcionamento da atividade regular das associações culturais média 1, do Regulamento de Programa de Apoio ao Associativismo, indica que as associações culturais concelhias apresentaram as suas candidaturas até ao mês de março de cada ano e, nesse sentido, e após análise das mesmas, foram aprovados diversos apoios às associações, escolas de música, grupos corais, grupos e ranchos folclóricos. Em Esposende, a Câmara Municipal investiu 150 mil euros num conjunto de intervenções de requalificação dos passadiços e preparação dos acessos às praias e beneficiação dos areais. As intervenções indicam sobre diversos troços na orla costeira do concelho, onde os passadiços de madeira apresentavam sinais de desgaste agravados pelas intempéries registadas nos últimos anos.

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8: 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Quanto à energia, é preciso ter atenção ao peso que a fatura tem no nosso orçamento. Faça leituras reais de forma a evitar estimativas. Escolha a tarifa certa para si, pode ser simples, bi-horária ou até tri-horária. Verifique a potência contratada e evite serviços adicionais desnecessários. Lembre-se que pode mudar de comercializador sem custos e de forma simples. E que existe a tarifa social da energia, atribuída automaticamente a famílias vulneráveis. Em relação ao gás natural, o seu consumo varia ao longo do ano, o que vai influenciar o valor a pagar. Por isso, confirme o escalão, verifique as leituras regularmente e adote hábitos mais eficientes. Quanto à água, tenha cuidado com o desperdício. O valor a pagar depende do consumo, dos escalões e de tarifas do seu município. E na fatura, paga a água que consome, o saneamento e os resíduos. Basicamente, quanto mais consumir, mais paga. Por isso, prefira duches, feche torneiras e evite descargas sanitárias desnecessárias. Há também tarifas sociais e familiares, podendo informar-se junto ao seu município. Por fim, esteja atento também à fatura das telecomunicações. Pequenas alterações podem ajudar a poupar muito no valor da fatura. Confirme a mensalidade, os extras, os descontos e a fidelização. É importante que, na mudança de operador, comunique sempre por escrito e saiba que em casos como desemprego, pode suspender ou terminar o contrato sem penalização. Conhecer os seus direitos enquanto consumidor de bens e serviços é o primeiro passo para ser um cidadão mais ativo e participativo. Acompanhe o projeto da DECO, Tudo a que Tens Direito, que pretende tornar os serviços de informação e apoio ao consumidor mais acessíveis e próximos em todo o território nacional. Este projeto é cofinanciado pela União Europeia através do Single Market Programme. E saiba que pode contar com o apoio da DECO Minho através do número de telefone 258-821-083 ou através do endereço eletrónico deco.minho@deco.pt. Obrigada por estar desse lado e até breve.
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0: São 20.
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0: São 8 horas e 21 minutos.
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1: O Agrupamento Europeu de Coesão Territorial do Rio Minho, que junta os municípios do Alto Minho e da Galiza, tem cerca de 1,6 milhões de euros para contribuir para o desenvolvimento económico e turístico do território transfronteiriço do Rio. A iniciativa está integrada no projeto Visite Rio Minho Plus, cofinanciado pelos fundos europeus, e prevê para a criação de um verdadeiro destino turístico do território a criação de 4 produtos turísticos: gastronomia, natureza, Rio Minho navegável, pontes fortes e património, segundo me deu a conhecer. Portanto, durante a apresentação deste projeto. A Comunidade Intermunicipal do Cávado vai assegurar a ligação rodoviária entre Viana do Castelo, Esposende e Porto, na sequência da decisão da Autoaviação do Minho ter terminado o serviço da Expresso que ligava Melgaço a Ponto Lima à cidade de Porto. Numa primeira fase, e até final deste mês, foi criada uma carreira regular com 3 circulações diárias entre Viana do Castelo e o Porto, com passagem em Esposende, mantendo os horários e as paragens e os tarifários atualmente praticados nesta ligação. Cerveira recua no tempo para viver entre 14 e 16 de agosto a Festa da História. Com 2 momentos abertos à participação da comunidade, a edição deste ano assume um caráter especial por reforçar o envolvimento da comunidade cerveirense e por destacar o universo feminino da mitologia nórdica através do subtema dedicado às Valquírias. O Landmania Clube de Portugal realiza de 4 a 6 de setembro, em Viana do Castelo, a 15ª edição do Encontro Ibérico de Land Rover, iniciativa de referência para a comunidade Land Rover da Península Ibérica. Com o apoio da Câmara de Viana, o evento regressa ao Parque de Campismo de Inatel, na Praia do Cabedelo, e conta já com 2.500 participantes inscritos e 980 viaturas, incluindo 100 viaturas vindas de Espanha e mais de 460 crianças, confirmando a forte capacidade mobilizadora do encontro e o sucesso entre as famílias e o impacto turístico e económico da região. Fechou portas a edição 2026 do Caminha Medieval. O balanço é positivo, foram milhares aqueles que, durante estes 5 dias em que Caminha regressou à época medieval, passaram pelo Centro Histórico de Caminha. A animação também foi constante e, acima de tudo, todos aqueles que passaram por Caminha ficaram agradados com a realização que aconteceu durante 5 dias na Vila Caminhense. Em Ponta Barca, o município inaugurou a extensão da área empresarial do Rodo, que compreendeu um investimento na ordem dos 3 milhões de euros, em cerimónia presidida pelo Ministro da Economia e da Coesão Territorial, Manuel Castro Almeida, e com intervenções do Presidente da Câmara de Ponta Barca, Augusto Marinho, e também o Presidente da Comissão de Coordenação da Região Norte, Álvaro Santos.
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Olá, muito boa noite. Sejam bem-vindos à nova edição do Fora do Tom. Como é habitual que às terças, entre as 21 e as 24 horas, na Fifense FM. Hoje, na segunda hora, portanto, a partir das 22 horas, a música de Jeff Beck, na rubrica Concertos em que eu estive lá. Concerto no Jazz e Marciac 2022, 6 meses antes de Jeff Beck falecer. Também no passado, entre os dias 22 e 26 de julho passados, decorreu a 35ª edição do Jazz em Viana. Vamos passar aqui alguma música de António Pinho Vargas e Jeff Berlin Trio. Para já, abrimos com Rory Gallagher.

O tema I Wonder Who, Rory Gallagher ao vivo on BBC, Sounds of the 70s. Como falámos há pouco, decorreu no final da semana passada, ou durante a semana, entre 22 e 26 de julho, a 35ª edição do Vienna Jazz. Eu tive a oportunidade de ir no dia 24 à homenagem a António Pinho Vargas, uma das figuras maiores do jazz português, e também no dia 25 um grande baixista, Jeff Burling, com um trio. No dia 24, no Teatro Municipal Sá de Miranda, recebeu as Folhas Novas Moldão de Cor, a música de António Pinho Vargas, um concerto de homenagem à obra deste grande pianista e compositor, com um quarteto excelente, três jovens e um já bem conhecido, o Mário Barreiros, na bateria. Mário Barreiros dos Mini Pop, Jafumega, etc, etc. E Miguel Meirinhos, José Soares e Hugo Carvalhais em palco. O concerto contou depois e antes também com a participação do próprio António Pinho Vargas. Aqui alguns temas, Tom Waits para começar.

Vilas Morenas de António Pinho Vargas. Este tema e o anterior, Tom Waits, fazem parte, as folhas novas Mudão de Cor, fazem parte do álbum. Agora ainda um outro tema, Cantiga para Amigos, do álbum Outros Lugares.

No dia seguinte, dia 25, uma lenda do jazz, Jeff Berlin, um dos mais conhecidos baixistas do mundo, atuou também no Teatro Estado de Miranda, acompanhado por um trio, portanto, Jeff Berlin, José Vera no piano e José San Martín na bateria.

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Estamos na primeira de 3 horas com a música de Jeff Berlin, um dos baixistas mais influentes da história do jazz fusão e do rock progressivo. Jeff Berlin, conhecido pela técnica extraordinária, pela abordagem melódica e pela defesa rigorosa do estudo musical tradicional.

Jeff Berlin nasceu em 53 em Queens, Nova York, baixista norte-americano de jazz fusão, ativo desde 1970, tornou-se conhecido mundialmente ao integrar a banda Bruford, liderada pelo baterista Bill Bruford, ex-Yes e ex-King Crimson. Antes disso, estudou violino até aos 15 anos e mudou para o baixo depois de ouvir os Beatles, algo que ele próprio menciona com frequência.

Jeff Berlin, aqui a interpretar música de Jack Bruce, ou música do Scream. Jack Bruce, que foi um dos maiores baixistas de sempre, que fundou o Scream em 1966 com Eric Clapton e Ginger Baker.

Jeff Berlin, que esteve nesta 25ª edição do Vienna Jazz, um músico com forte influência de Jack Bruce, Paul McCartney e Jake Pastorius. Ainda um outro tema de Jeff Berlin, antes de passar a Mário Lajinha.

A encerrar com chave de ouro esta 35ª edição do Viana Jazz, Mário Lajinha, sobretudo com destaque para o último álbum que saiu este 2026, o álbum Retorno.

voz de Camané e ao piano Mário Lajinha, do álbum Aqui Está-se Sossegado. Está-se aqui no Fora do Tom. Ainda último tema de Mário Lajinha antes de passarmos ao destaque desta segunda hora, que vai começar daqui a pouquinho, que é a música de Jeff Beck. E porque temos estado nesta primeira a falar da 35ª edição do Viana Jazz, Short Shore.

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Estamos a entrar na segunda hora e nesta segunda hora temos a rubrica Concertos em que eu estive lá e estive neste concerto de Jeff Beck no Jazz e Marciac a 24 de julho de 2022, exatamente há 4 anos e 4 dias, no Chapiteau de Festival, o palco maior. Jeff Beck também com a segunda parte com a colaboração de Johnny Depp. Este concerto foi cerca de 6 meses antes de falecer subitamente. Portanto, agora a música de Jeff Beck. Começamos com Big Block.

Jeff Beck apresentou no Jazz in Marciac o seu espetáculo integrado na digressão europeia de 2022, trazendo Johnny Depp como convidado especial. O concerto seguiu o seu formato habitual dessa tour, primeira parte centrada no repertório instrumental de Jeff Beck com a sua banda, e depois a segunda parte com Johnny Depp em palco, interpretando temas do álbum 18 e versões como Isolation, What's Going On e Venus in Furs. Vamos reproduzir aqui nesta segunda hora do Fora do Tom mais ou menos o espetáculo, algumas das músicas que eles interpretaram, e depois também a segunda parte com Johnny Depp. Esta turnê, e sobretudo neste concerto, Jeff Beck na guitarra, Johnny Depp depois na segunda parte com voz e guitarra, Rhonda Smith no baixo, Annika Nils na bateria e Robert Adam Stevenson, teclados e voz de apoio.

A Day in the Life. Jeff Beck, um dos guitarristas mais revolucionários da história da música moderna, um músico que nunca parou de evoluir e que influenciou praticamente todos os grandes guitarristas das últimas 5 décadas. A sua carreira atravessou o blues rock, o hard rock, jazz fusão, instrumental contemporâneo e até colaborações inesperadas com artistas e músicos de várias gerações. Beck começou a tocar guitarra inspirado por Les Paul, Cliff Gallup e rock and roll dos anos 50. Em 65 substituiu Eric Clapton nos Yardbirds, onde rapidamente se destacou pela criatividade e agressividade sonora.

Grande tema este de Prince para Paul Rain, Jeff Beck, aqui com a participação especial de Beth Hart, uma grande voz. Também vi Beth Hart numa das várias idas ao jazz em Marciac. Quem sabe um dia destes lá para a frente teremos uma hora dedicada a Beth Hart. Continuamos com Jeff Beck aqui na segunda hora do For the Tom, o tema Scared for the Children.

Fora do Tom na segunda hora com a música de Jeff Beck, 8 prémios Grammy, 2 vezes no Rock and Roll Hall of Fame, em 92 com os Yardbirds e depois em 2009 na sua carreira a solo, considerado pela Rolling Stone um dos 5 maiores guitarristas de todos os tempos.

Foi o tema Brush with the Blues, Jeff Beck. Jeff Beck, Jazz e Marciac, concerto a que eu assisti. Primeira parte a solo com a sua banda e depois entra o Pirata das Caraíbas, Johnny Depp. Fizeram os dois um álbum que saiu nesse mesmo ano, em 2022, o álbum 18. É desse álbum que passamos aqui alguns temas e que lá os dois interpretaram com a sua banda.

La música de Jeff Beck e Johnny Depp do álbum 18, álbum que saiu em 2022, e alguns temas que passaram também no concerto no Jazz e Marciac nesse mesmo ano. Passaram aqui já Midnight Walker e este último The Dead and Resurrection Show. Próximo tema, Time.

Foi o tema Time. O próximo tema, também um outro original de Johnny Depp, This Is a Song for Miss Eddie Lamar.

Estamos a chegar ao fim da segunda hora do Fora do Tom, com a passagem da música de Jeff Beck e na primeira parte, e agora Jeff Beck com Johnny Depp, do álbum 18, a propósito do concerto que deu no Jazzy Marciac, rubrica concertos em que eu estive lá. Jeff Beck faleceu a 10 de janeiro de 2023, de meningite bacteriana, cerca de 6 meses depois deste concerto. Ainda o último tema, Isolation.

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Às terças, entre as 21 até à meia-noite, estamos na terceira e última hora. Um tema de Kiko Loureiro, Reflective. Kiko Loureiro é um guitarrista excepcional, é brasileiro e tem trabalhado com os Angra e Megadeth.

O último álbum dos Rolling Stones, Foreign Tongues, foi lançado em 10 de julho último. É o 25º álbum de estúdio e sucede a Hackney Diamonds, o anterior, que tinha saído em 2023. Na última edição do Fora do Tom, passamos aqui alguns temas deste álbum. Hoje vamos passar mais uns tantos.

O tema Back in Your Life do álbum Foreign Tongues saiu a 10 de julho, último dos Rolling Stones. O último tema deste álbum, Beautiful Delia. 1, 2, 3, and...

Falta já cerca de meia hora para finalizar a edição de hoje do Foro do Tom. Na primeira parte tivemos destaque para a 35ª edição do Viana Jazz, com a participação de António Pinho Vargas. Passamos aqui a alguns temas, depois Jeff Berlin Trio e ainda Mário Lajinha. Na segunda hora, acerca da rubrica Concertos em que eu estive lá, Jeff Beck e depois Jeff Beck com Johnny Depp, a propósito do concerto de 2022 no Jazz e Marciac. Para já, ainda tempo para Taj Mahal e Kib Mo, Junkyard

Magnífico este tema, Tore Down House, de Scott Anderson, um guitarrista que cresceu na Flórida a tocar blues, rock e funk. Um músico muito influenciado por Jimmy Page, Jeff Beck, Jimi Hendrix, Richie Blackmore e Albert King. Neste tema tivemos a voz de Thelma Olsen. Agora Larry Carlton com Robin Ford, do álbum Unplugged, o tema Death Road. Robin Ford esteve há cerca de 2 anos no blues em Braga.

O tema Death Road de Larry Carlton e Earl Robin Ford. Neste momento, neste preciso momento, terça 28 de julho, está a atuar no Jazz in Marciac Marcus Miller, um grande baixista. Já tocou em mais de 500 gravações como músico de estúdio e acompanhou já Miles Davis, Luther Vandross, Herbie Hancock, etc., Aretha Franklin, Javan, George Benson, Ojaro, etc., Roberta Fleck, etc., etc. Eu vi-o também há uns anos atrás, não muitos, no Jazz in Marciac. Vamos ouvir dois temas. Começamos com Power.

tema magnífico de Marcos Miller, do álbum Free, chama-se Jean-Pierre. Com este tema chegamos ao fim de mais uma edição do Fora do Tom. Voltaremos na próxima terça para mais música. Entretanto, poderá ouvir a repetição da edição de hoje na próxima sexta, a partir das 23 horas. Fiquem bem, muito boa noite.

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3: Este domingo às 10 da noite, o Souto da Silva em Santa Marta de Purcelo recebe a 67ª edição do Festival Internacional de Folclore de Santa Marta de Purcelo, promovido pelo Grupo Folclórico de Santa Marta e considerado o mais antigo festival internacional de folclore que se realiza no nosso país. A Câmara de Viana do Castelo aprovou um conjunto de apoios sociais destinados a apoiar as IPSS e outras instituições de conselho, reconhecendo a promoção da coesão social, que continua a ser uma prioridade fundamental para o território e que esta promoção só é possível através da criação de plataformas de cooperação entre as diversas entidades locais. Às IPSS e demais instituições de conselho que desenvolvem a sua atividade na área da coesão social, desempenham um papel essencial de apoio às diversas problemáticas sociais, são também parceiros fundamentais na construção de soluções. Por isso, em 2026, propõe-se que esta segunda fase de aprovação da celebração dos protocolos no valor de 31.200 euros indica precisamente o documento. A Câmara de Viana do Castelo vai apoiar com 159 mil euros as associações culturais do concelho. A proposta de apoio ao funcionamento da atividade regular das associações culturais média 1, do Regulamento de Programa de Apoio ao Associativismo, indica que as associações culturais concelhias apresentaram as suas candidaturas até ao mês de março de cada ano e, nesse sentido, e após análise das mesmas, foram aprovados diversos apoios às associações, escolas de música, grupos corais, grupos e ranchos folclóricos. Em Esposende, a Câmara Municipal investiu 150 mil euros num conjunto de intervenções de requalificação dos passadiços e preparação dos acessos às praias e beneficiação dos areais. As intervenções indicam sobre diversos troços na orla costeira do concelho, onde os passadiços de madeira apresentavam sinais de desgaste agravados pelas intempéries registadas nos últimos anos. Fechamos este serviço de notícias. Estas e outras notícias podem ser encontradas em notícias em radioafifense.pt. Vamos agora saber as previsões do tempo. Período de sol com muita nebulosidade, diminuindo temporariamente nebulosidade durante a tarde. Vento fraco do quadrante noroeste e possibilidade de formação de neblinas ou nevoeiros na faixa costeira e vamos ter uma pequena descida da temperatura máxima. No mar e na costa ocidental, as ondas são noroeste inferiores a 1 metro e a temperatura da água do mar mantém-se entre os 19 e os 20 graus. O sol hoje nasce às 6h26 da manhã e vai-se pôr às 8h56 da tarde. Já no que diz respeito à lua, vai nascer às 9 da noite e depois vai-se pôr às 6 da manhã seguintes. Quanto à tabela das marés, hoje temos às 9h30 a maré baixa com 90 cm de altura e depois temos a maré alta às 10 da noite com 80 cm de altura. 14 horas e 15 minutos é a duração do sol para o dia de hoje. Vamos às temperaturas que hoje se vão fazer sentir aqui pela nossa região. 23 de máxima, 16 de mínimo, ou seja, a máxima desce 3 graus em relação ao dia de ontem e a mínima desce 1 grau. Para amanhã, as temperaturas nem nada se vão alterar àquilo que acontece no dia de hoje. São estas as previsões do tempo.
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